0: está acompanhando conosco no YouTube, está vendo aí na tela imagens dessa entrevista coletiva. Como eu disse aqui, a gente acabou de rodar no Deadline aqui trechos importantes da entrevista para quem nos ouve pelo rádio e quem está nos acompanhando pela TV, pela Rede Mais. Daqui a pouquinho, no Jornal da Record, certamente vai ter essa cobertura completa. Não tem por que a gente repetir isso aqui. Mas tem um assunto que eu quero trazer para esse debate, gente. Porque, como eu falava aqui na abertura do nosso Talks, o petróleo foi o ouro do século XX, né? O ouro foi o ouro do século XVII. E agora as terras raras prometem ser esse passaporte industrial do século XXI. Né? Por causa da inteligência artificial, nós já trouxemos essa informação aqui várias vezes, dizem que até 2030, 90% das profissões que existem agora não existirão mais do mesmo jeito que elas são hoje. O Brasil acordou sentado em uma das maiores reservas estratégicas do planeta, justamente quando Estados Unidos e China estão travando uma guerra silenciosa por tecnologia, energia e defesa. Lula falou nessa entrevista coletiva dele agora, em soberania nacional, né? Falou com Trump, segundo ele, ele falou com Trump sobre soberania, mas abriu um convite para investidores estrangeiros entrarem pesado no setor de terras raras no Brasil. A pergunta que fica é: o Brasil finalmente aprendeu a transformar a riqueza mineral em poder econômico ou corre o risco de repetir aquela velha sina de exportar matéria-prima e importar desenvolvimento? Pelo que você ouviu da coletiva do Lula, Rodrigo, você entende que Lula aprendeu essa lição e está levando uma postura mais firme do Brasil em relação a essa exploração?
1: Bom, Luiz, é uma linha de raciocínio, né, que vem desde a década de 60, 70 no Brasil, que é do nacionalismo, e que em alguma parte o PT herda essa linha de raciocínio. Só em alguns pontos o PT ele é herdeiro dessa linha do nacionalismo, que é a base, né, de alguma parte desse espectro político no Brasil. O nacionalismo ele teve ápices no Brasil na década de 70, início da década de 80, e depois, né, ao longo da década de 90, ele foi perdendo força. E mais recentemente, né, a gente tem visto essa discussão voltar. Como você bem disse, a discussão das terras raras ela traz mais uma oportunidade para o Brasil. Né? O Brasil no século XVIII, só para a gente ter uma noção, produziu mais ouro do que o resto da humanidade conseguiu absorver, né? Produzir em outros momentos. Então, o que a gente produziu de ouro, né? Extraiu-se de ouro, sobretudo aqui das nossas regiões das minas, né? Foi algo realmente histórico. A mesma coisa em outros ciclos de riqueza do Brasil. Mas isso não converteu em desenvolvimento para o nosso país. O que se discute agora é: vamos fazer isso novamente ou vamos transformar essa riqueza mineral em uma oportunidade de enriquecer o Brasil e principalmente os brasileiros, com mais educação, com mais investimento em infraestrutura, com mais investimento em tecnologia, para a gente dar o salto que o Brasil precisa. Tomara, né? A gente pede aí para que o próximo presidente, seja o Lula ou seja outro, realmente transforme essa ideia, que hoje está muito no discurso, em uma prática efetiva, uma política de desenvolvimento que possa associar as terras raras ao desenvolvimento em infraestrutura e tecnologia do país.
0: O meu caro Claré, uma outra coisa que foi... Eu quero até voltar a falar desse assunto. A gente está no jeito aí a sonora do especialista que falou conosco ontem? Não sei o que falar.
2: Do Evandro? Rodamos agora.
0: Não é do Evandro, não. O jeito que eu pedi para a gente separar aí. Ontem, o nosso meio-dia em pauta entrevistou um dos maiores especialistas em terras raras aqui, do laboratório da FIENG, aqui de Lagoa Santa. E ele falou, eu preciso saber o nome dele, gente, só para vocês me ajudarem. Tá bom? Porque eu não vou anunciar o cara sem falar o nome dele, é falta de educação. E ele falou sobre a perspectiva... Eduardo Neves, me desculpe porque não estava aqui na minha lauda. Então, nós ouvimos ontem, dentro do meu dia em pauta, o Eduardo Neves, e ele falou sobre a perspectiva que havia de quem é do setor sobre essa conversa. Eu quero jogar para você, mas eu queria ouvir ele primeiro.
2: Vamos lá.
0: Claro, vamos lá. Coloca o Eduardo Neves, então, por favor.
3: O Brasil ele tem um cofrinho, né, de terras raras aqui, e ele tem que decidir o que ele vai fazer rápido. Né? Tem um valor muito grande nisso. A gente não sabe até quando vai ter uma próxima transição tecnológica que possa vir utilizar outros materiais. Então temos que utilizar isso rapidamente, né, viabilizar a construção aí de novas empresas.

0: para investimento e beneficiamento desse material, fomentar a mineração, né, e o uso final, né, o downstream, que o pessoal vai produzir os óxidos. Óxidos eu tenho que utilizar numa aplicação final também.
1: Bom, você viu que ele falou que o Brasil está sentado em cima de um cofrinho, né? Eu usei até uma outra expressão, Clare. Mas que o Brasil precisa viabilizar uma infraestrutura. E você dizia esses dias, nós já tínhamos discutido esse assunto aqui uns dias para trás, que talvez esse seja um gargalo que uma parceria com os Estados Unidos possa vir a resolver.
2: Sem dúvida, a gente tem um problema de ausência de infraestrutura no Brasil muito grande, né? A gente fala em portos, são portos com, além da burocracia, óbvio, mas falta infraestrutura, tem a questão da logística, né? Infelizmente, ao invés da gente valorizar as ferrovias, no Brasil, há muitas décadas nós fomos pelo lado das rodovias, graças ao JK, mas não vamos entrar nisso. E aí o
1: Me fazer
2: fato
1: o
2: é,
1: Alexandre de novo.
2: não,
1: É justo, é justo.
2: é justo, é no livro Juscelino, entre lá na Amazon, Juscelino, escrevi um livro sobre JK, tem essa história lá, mas enfim, tem a falta de logística, né? A rodovia deveria ser para os carros de passeio, e o ferrovia para cargas, mas não é, infelizmente. E aí a gente tem vários problemas que, de repente, essa é uma oportunidade da gente começar a resolver, atrelar uma coisa à outra, por exemplo. Senão, sabe o que vai acontecer? Nós não vamos conseguir atender a demanda. Vai ser tudo muito moroso, porque sem logística, sem porto, sem infraestrutura.
1: Mas isso não é uma postura muito entreguista, não?
2: Entreguista?
1: É.
2: Bom, se entreguista é você ter investimentos no seu país, eu sou
1: Mas depende do
2: entreguista.
1: que eles vão levar em troca.
2: Pois vão
1: O
2: levar em
1: que eles vão
2: troca a
1: deixar aqui.
2: possibilidade de fazer essa mineração.
1: Mas o grande medo é esse. É eles levarem o resultado da mineração e não a possibilidade de fazer.
2: O
1: É o que a gente falava
2: resultado?
1: que é o resultado. Eles levarem, pegarem os minerais de terras raras, levarem
2: Sem
1: e
2: transferência de
1: sem transferir
2: tecnologia para poder
1: tecnologia, sem
2: transformar
1: deixar
2: isso, né?
1: que isso seja algo perene.
2: Lógico,
1: Sim.
2: mas eu acho
1: Não é
2: que
1: um risco que a gente corre?
2: não, eu acho que a gente tudo é contratual. A gente precisa atrelar a investimentos necessários. Eu acho que esses investimentos serão quase que automáticos, uma vez que eles têm grande demanda pelos minerais críticos.
1: Eles têm grande demanda pelos
2: Então vai
1: minerais
2: ter.
1: críticos,
2: Então
1: né,
2: nós
1: claro.
2: teremos melhores portos, nós teremos melhor logística, nós teremos melhor tecnologia, eu não tenho dúvida disso.
1: Lá atrás a gente já viu isso, eu estava dizendo, a gente já viu isso acontecer lá atrás. E não ficou aqui. É muito parecido com o que você falou mais cedo, né?
3: Sim,
1: Não,
3: um exemplo mais
1: não se
3: recente.
1: traduziu em desenvolvimento. Aí, qual que é o desafio de fazer com que essa parceria seja realmente uma parceria, não seja uma parceria caracu?
3: A gente pode pegar um exemplo
1: Ele entender,
3: histórico.
1: Vou buscar no Google.
3: Vou pegar um exemplo histórico, Luiz, que é a Serra Pelada, por exemplo, né? Que se extraiu toneladas de ouro daquela região. E qual foi o desenvolvimento específico para aquela região ou para o país de uma forma geral, né? Então, a gente tem muitos exemplos no Brasil, de histórias assim, né? Países que são subdesenvolvidos, como o Brasil, muitos países da África, uma parte da Ásia, que tem ali uma grande reserva de mineral ou algum tipo de commodity, que não consegue reverter a produção disso, né, o grande ganho que se tem disso da natureza, em benefício à sua população. Um outro país, por exemplo, que é muito rico em commodities, em minerais, que é a Austrália, consegue reverter isso em benefício para a população. Claro, é outro tamanho populacional de país, é outro tipo de densidade populacional, mas é interessante como que lá políticas bem organizadas, o Estado bem organizado, conseguiu reverter o benefício da mineração, de ter ali muitas reservas minerárias dentro da Austrália, em benefício social para a população.
1: Wesley está falando aqui, o Clare, que você é muito inocente, que você acha que os Estados Unidos querem vir para ajudar. Você sonha demais.
2: Não acho que ele está vindo para ajudar, não. São negócios,
1: Sim.
2: business. Então, para ele atender essa demanda que ele tem, ele precisa de uma infraestrutura que a gente não tem aqui. Eu estou falando de necessidade.
1: O Left está dizendo que eles sabem muito bem o que acontece no Brasil. Ele fala: o Marco Rubio não fala I love you para o Lula. Ele oferece o dedo do meio para o Lula.
2: Marco Rubio tem aquela questão com Cuba, né? Me parece que ele é um descendente, né, de cubanos. Então, ele sabe bem como é que funciona a ditadura e como é que ela começa.
1: Lula falou sobre isso, que se o Trump quiser que ele ajude a mediar a situação com Cuba, que ele está à disposição, né?
2: Cara, Lula é chato demais com esse trem de mediar. Ele é doido por um, né, Nobel da Paz, mas não vai conseguir, não.
1: É, são dois ali, né?
2: É, são dois, perfeito,
1: O Cássio está dizendo que o Flávio Bolsonaro vai dar as terras raras para o Trump, que é muito capaz. Imagina o Bolsonaro assistindo um Jornal Nacional.
2: Eu quero ler aqui o Júnior Bahia. Boa noite, senhores. Claré me representa.
1: Você achou que eu não ia ler esse, né?
2: Achei que você não ia ler. É, tem o João Balisterne. Nem Lula nem Bolsonaro. Se o novo presidente eleito fosse caiado, o Zema, em 4 anos, o Brasil pela primeira vez caminharia para cima.
1: É, muito bom dia, o pessoal está participando conosco aqui no youtube.com/98newsoficial e também pelo WhatsApp, o 31 99149-9898. Só lembrando para o pessoal não mandar áudio, a gente não consegue ouvir áudio ainda, tá bom? Vamos ficar nessa pauta do encontro, porque esse foi o assunto do dia, a gente tem muita relevância para os assuntos nacionais que nos interessam e que afetam a vida de todo mundo. E tem um ponto específico que foi discutido nessa reunião, que foi a questão da segurança. Lula está morrendo de medo dos Estados Unidos declararem Comando Vermelho e PCC organizações terroristas. E se isso acontecer, segundo Lula, abre um precedente para que os Estados Unidos entrem no nosso país sem autorização. É se verdade. Eles considerarem PCC e Comando Vermelho...
3: Isso não é segundo Lula, né? Isso não é segundo Lula. Isso tem realmente...
1: Segundo Lula, o medo dele é esse.
3: É, não, tudo bem. Mas você está dizendo que segundo Lula vai acontecer... Não, você tem precedente disso. Os Estados Unidos, ele faz esse tipo de...
1: Fez na Venezuela agora.
3: Fez na Venezuela, já fez em Cuba, fez no Irã. Então ele
1: vocês querem mandar essa sonora aí, gente?
3: Primeiro ele coloca lá essa medida de colocar o país como... tendo bases terroristas, porque se ele consegue fazer isso, ele não precisa pedir nenhum tipo de licença ao Congresso para poder fazer qualquer tipo de intervenção militar no país, né? Foi o que ele fez no Irã, foi o que ele fez na Venezuela, em Cuba. Então, é grave essa situação, ela não é pouca coisa.
1: Nós temos um jeito aí a fala quando que Lula diz que as armas apreendidas no Brasil têm origem nos Estados Unidos? A gente tem isso aí? Ela está aqui nessa lauda, depois vocês conseguiram encontrar. Mas foi uma coisa que o Lula disse na coletiva dele. Que as armas apreendidas no Brasil vêm dos Estados Unidos. Eles estavam falando exatamente dessa questão da relação com o crime organizado. Vamos ouvir o Lula, gente.

0: os Estados Unidos falavam em combater o crime organizado, a questão das drogas, tentando ter base militar dentro dos outros países, quando na verdade, para você fazer com que os países deixem de plantar ou fabricar aquilo que a gente chama de droga, é preciso que a gente crie alternativa econômica para esses países. Como que você vai fazer um país deixar de produzir coca se você não oferece uma alternativa de algum produto para que alguém possa plantar e ganhar dinheiro? E nós temos que incentivar o plantio de outras coisas e sermos os compradores para que as pessoas possam sobreviver. Senão, enquanto houver gente necessitada de recursos e houver consumidor, não vamos parar, sabe, de ter um mundo cheio de droga por tudo quanto é lado. É importante, eu disse para ele que nós estamos dispostos a construir, sabe, um grupo de trabalho com todos os países da América do Sul, com todos os países da América Latina e, quizás, com todos os países do mundo, para a gente criar um grupo forte de combate ao crime organizado. Não é hegemonia de um país ou de outro querer combater o crime organizado. É uma coisa que tem que ser compartilhada com todos. E o Brasil tem expertise. O Brasil tem uma extraordinária Polícia Federal. O Brasil tem uma experiência muito, muito, sabe, no combate a drogas, no combate ao tráfico de armas. E também é importante saber que parte das armas que chega no Brasil sai dos Estados Unidos. Sabe, é importante também que tem lavagem de dinheiro que é feita em estados americanos. Então, se a gente souber isso e colocar a verdade em torno da mesa e criar um grupo de trabalho para trabalharmos juntos, a gente pode resolver em anos aquilo que não se resolveu em séculos.
1: O que Lula está dizendo aí é que o combate ao narcotráfico precisa ser compartilhado entre países que têm interesse comum e não algo hegemônico. Mas me chamou a atenção uma fala do Lula, ou Claré, lá no meio, no começo desse trecho que nós separamos e rodamos agora. O Lula falou, como pode parar de produzir coca se a gente não oferece alternativa de plantio que gera renda?
2: É aquele negócio, assim, né? Ele voltou de uma forma mais sutil a colocar a culpa do traficante no usuário, que ele já fez no passado.
1: É o famoso
2: passador de pano para criminoso, que lá atrás ele botou a culpa no usuário e deu uma passada de pano no traficante. Mas eu queria chamar a atenção para uma outra coisa que eu estava refletindo agora, enquanto eu ouvia essa sonora aí do Lula. Ele falou que na conversa com o Trump existiu o assunto crime organizado. Trump não falou nada disso naquela postagem dele. Assim, não estou falando que não teve essa conversa, mas engraçado, é um tema tão importante, inclusive para o Trump. Por que ele não mencionou isso? Será que esse assunto existiu mesmo? Não tô nem achando que é bom ou ruim para alguém, não. Estou tentando entender aqui por que o Trump não mencionou esse assunto. Ou se é mentira do Lula, não sei.
1: Não sei não. Rodrigo Lopes, você entendeu essa história? Mas é responsabilidade realmente arrumar alternativa para o cara não estar no crime? Assim, não deveria não estar só porque é crime?
3: Deveria, né? Eu, de alguma forma, gente, eu não defendo a fala do Lula, eu acho uma fala errada em vários aspectos, mas o que ele está apontando é a falta de alternativas econômicas em determinadas regiões que fazem com que as pessoas fiquem à mercê, fiquem vulneráveis ao crime organizado. É um discurso, de novo, não defendo, não compactuo, mas é um discurso que boa parte da esquerda carrega ali dentro da sua discussão a respeito de segurança pública.
1: Você está falando que o cara que é traficante, que planta droga, é um tadinho que não tem como plantar batata.
3: Você tem hierarquias. Não, mas aí a gente tem hierarquias dentro dessas áreas, né? Onde se tem a produção da folha de coca, geralmente são áreas controladas por organizações criminosas, né, que controlam essa região. Então, você tem ali um grupo de pessoas que ficam suscetíveis a esses criminosos e, por conta disso, como você tem áreas dominadas pelo crime organizado no Brasil.
1: Vamos para o intervalo, a gente volta daqui a pouquinho discutindo mais um trechinho sobre esse assunto e outros temas também que nós já trouxemos aqui na abertura. Rapidinho, não sai daí.
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1: 7h37, estamos ao vivo na 98 News, 98.7 FM, aqui em Belo Horizonte, para quem quer nos ouvir do carro, do celular, estamos lá. Quem quer acompanhar pelo computador ou pelo celular, estamos no YouTube também, youtube.com/98newsoficial. E se quiser falar conosco no WhatsApp, é o 3199-149-9898. Uma outra questão curiosa que foi tratada nesse encontro de hoje, segundo Lula, foi uma divergência entre representantes dos dois governos durante as negociações sobre comércio e tarifas. O Lula disse que propôs um prazo para que as equipes técnicas tentem resolver os impasses antes de uma nova conversa entre os dois líderes. Vamos ouvir o que Lula disse nesse trecho da entrevista.
0: Que ficou explicitada na reunião. O ministro dele falou uma coisa, os nossos ministros falaram outra. Ora, como a gente não podia ficar debatendo o dia inteiro sobre isso, eu propus, vamos dar 30 dias. Vamos dar 30 dias para esses companheiros resolverem o problema. E nós voltamos a conversar. E ainda falei para o Trump, a gente precisa fazer reunião lá, o carro, a gente pode fazer teleconferência. É mais barato. Sabe? O que nós temos é que resolver esses problemas. Porque vocês têm que entender o seguinte, o problema é que muitas vezes você faz uma decisão na frente dos presidentes e quando o presidente vira, que pensa que a coisa está acontecendo, a burocracia entra em campo. Como a burocracia não tem tempo de validade, sabe? A burocracia não tem tempo de validade. Ela começa e somente quando Deus quer que ela vá embora, sabe? Então nós temos que acompanhar com mais precisão, sabe, essas coisas. Nós temos interesse, muito interesse, que os Estados Unidos voltem a investir no Brasil.
1: Bom, gente, isso aí foi o trecho que ele falou sobre as questões comerciais, mas Lula também disse que pediu a Trump que os Estados Unidos não interfiram nas eleições brasileiras. O presidente disse que a definição sobre o processo eleitoral cabe apenas aos brasileiros. Ô, Claré, havia essa perspectiva ou esse medo que os Estados Unidos interferissem nas eleições do Brasil?
2: Não, mas faz parte da narrativa do Lula, né? Dizer que os Estados Unidos vai interferir. Se tem alguém que interfere, não vou falar isso, mas se tem alguém que supostamente poderia ter interferido nas eleições da República das Bananas, que não é no Brasil, seria o Supremo Tribunal deles, ou Tribunal Eleitoral lá da Banana. Aqui no Brasil, jamais. Não teríamos nenhum tipo de influência pelo Judiciário.
1: Nós, tirando a ironia do Claré...
3: A gente pode tirar a ironia e ir para o juízo de fato.
2: Eu falei da República das Bananas.
3: O Trump interferiu na eleição da Argentina.
1: Ninguém entendeu.
3: O Trump interferiu nas eleições da Argentina.
2: Meu Deus.
3: Na véspera da eleição da Argentina, o Trump solta lá aquela promessa de empréstimo, né? Se o Milei conseguir a vitória, né, nas eleições de parlamento que eles tiveram no ano passado, se conseguir a vitória, eu vou liberar o empréstimo. Se isso não é interferência, eu não sei o que é.
2: Eu não tenho essa visão sua, mas eu acho que o que interferiu muito lá nas eleições da Argentina foi a pobreza que o pessoal dos Kirchner deixou a Argentina, né? A galerinha deles.
1: Não, Trump disse que Milei teve muita ajuda dos Estados Unidos para vencer a eleição na Argentina. Isso está aqui no G1, matéria de 27 de outubro de 2025. O presidente dos Estados Unidos, Donald Trump, disse nesta segunda-feira, dia 26, que o presidente argentino Javier Milei contou com muita ajuda de Washington para garantir a vitória do seu partido nas eleições legislativas de meio de mandato após o governo norte-americano oferecer um pacote de resgate avaliado em até 40 bilhões de dólares para fortalecer Milei, e essa promessa foi feita antes da votação. Eu entendo que houve uma ajuda reconhecida pelo próprio Trump.
3: Isso é uma interferência, né?
1: E entendo também que você tem razão quando você diz que essa ajuda foi feita e ela só colou porque havia uma necessidade do povo argentino. Porque tem isso também. Você só oferece para quem precisa que seja oferecido.
3: Não, claro, se ele vir com um pacote de dinheiro aqui para o Brasil, não sei se vai ter o mesmo efeito, né?
1: Então,
3: o Brasil não está no mesmo nível econômico da Argentina.
1: O medo não seria esse, Claré?
2: Eu não acho que seja esse tipo de medo, não. Talvez o Lula... É uma narrativa do Lula, né? De, Estados Unidos vai influenciar isso e aquilo. Então, eu não acho que tenha a ver com isso, não, né? Porque os Estados Unidos ajudaram em não sei que década. É a narrativa, gente. O Lula está se apegando às narrativas. Não julgo, não. Esse é o modus operandi dele.
1: O povo está reclamando da voz do Lula, gente. Não tem jeito, né? O presidente da República, a gente tem que colocar o cara falando.
2: Tem jeito, gente.
3: Assim, daqui a pouco o Clarê faz a voz do Lula aqui, só para...
2: Mas em homenagem ao Marcelo Fernandes, que está indignado por causa da voz do Lula, e ao Lef, detesto ouvir a voz desse sapo cachaceiro. Meus amigos, estive em Washington essa noite.
1: E tá cansado, né?
2: E Trump não vai interferir.
1: O Lula do Claré tá cansado. Quando a gente fala
2: ele tá com 80 anos, pô.
1: Quando a gente fala de interferir em eleições, a gente fala muito em cima do discurso do presidente anterior, né? Que reclama do processo eleitoral, das urnas, da transparência das urnas e tudo mais. Essa interferência também...
2: Não, isso não, né, gente? Assim, a gente critica muito... Muitas instituições do Brasil no momento atual, por exemplo, individualmente, alguns ministros do STF, eu diria quase todos, tal, mas as instituições do Brasil são fortes, né? Não é um país onde eu acredite. Até na época do 8 de janeiro, eu falei, gente, não é preciso, vocês acreditavam que teria algum golpe. As instituições do Brasil são fortes.
1: E além de, apesar de qualquer coisa em contrário, né, nesse sentido, de opiniões ou impressões que possam ter lá fora sobre o processo eleitoral, ele é sim transparente, ele tem representantes dos partidos em todas as urnas, né?
3: Não, a maior prova de que a eleição no Brasil funciona é justamente a nossa alternância. A gente teve eleições que você sai de um Pimentel para um Romeu Zema, você sai de um Fernando Henrique para o Lula, você sai do, enfim, a eleição do Bolsonaro para o Lula. Então você tem alternância de poder aqui no Brasil. Em todas as cidades, em todas as regiões. Então dizer que o Brasil tem um sistema eleitoral maculado, viciado, eu acho que não procede pela própria prova da nossa história de alternância em todas as esferas e regiões.
2: Eu gosto muito de dar um exemplo, já dei aqui várias vezes, do futebol, né? Quer dizer, tá jogando lá Brasil e Argentina, né? Brasil e Argentina, vamos dizer que o Brasil está ganhando de 2-0 da Argentina. Não é que vai chegar lá no placar eletrônico e vai mudar 2-2. Não, isso não acontece. Eu confio nas urnas eletrônicas, assim como eu confio nesse placar eletrônico. Mas aqui o que acontece é que muitas vezes o juiz, ele dá mais amarelo para um lado que para outro. Ele faz um olho mais grosso para um lado que para outro. Isso eu tenho certeza que tem no Brasil, infelizmente.
7: Bom, tem mais duas participações aqui, do WhatsApp, a Luciene, Claré.
2: O WhatsApp, eu gosto das participações do WhatsApp. Luciene... Pena que você não lê, mas é 319-9149-9898. Qual que é? Repita.
7: 99149-9898.
2: Obrigado, companheiro.
7: Eu ia imitar o Bolsonaro, não ia fazer isso, não.
2: Você ia imitar o Trump, né? O Trump fala assim, não sei fazer. Great guy, great person.
7: Olha, a mensagem da Luciene, Claré, é pra você. Boa noite, eu acho o Antônio Claré espetacular. Eu amo os comentários do Antônio Claré.
2: Obrigado, Luciene. De onde que ela é?
7: Não fala.
2: Muito
7: fala.
2: Obrigado, Luciene.
7: Mas ela tá nos ouvindo. E o Lef tá falando aqui, ó, o papagaio de pirata não foi na Casa Branca, a Janja. Não deu as caras.
2: Senti falta da primeira dama. Pô, que bom.
7: São 7h46, eu quero mudar de assunto aqui, porque a gente tem até daqui a uns 7 minutos para entregar a rede. Eu queria discutir esse assunto, que é um problema que não se restringe à capital, né? Todas as cidades de médio porte já sentem esse problema, que é a proliferação de pessoas vivendo em situação de rua. E é um problema que muitas vezes as pessoas enxergam como uma questão estética, algumas pessoas, outras pessoas enxergam como uma questão social, que de fato é, outras pessoas enxergam como uma questão de saúde pública, porque envolve abuso de drogas e bebidas. Mas fato é que aqui em Belo Horizonte, barracas, móveis e estruturas deixadas em calçadas vão poder ser removidos pela prefeitura. Isso acontece depois da aprovação do projeto em segundo turno na Câmara, que foi hoje. A proposta recebeu 28 votos a favor, 8 votos contrários apenas, e depois de mais de uma hora de obstrução no plenário, ela foi enfim votada e aprovada. O texto é do vereador Braulio Lara, vai seguir agora para a sanção ou veto do prefeito Álvaro Damião. Paulo Leite, nosso companheiro Paulo Leite, fez uma coluna hoje sobre esse tema e a gente confere um trecho da coluna do Paulo agora.
15: Belo Horizonte decide hoje se a calçada continua sendo um direito do cidadão ou se vai virar retrato da omissão do poder público. A Câmara Municipal de Belo Horizonte vota em segundo turno o projeto de lei 173/2025, um texto de autoria do vereador Braulio Lara. A proposta está regulamentando a desobstrução de vias públicas e de calçadas na capital. O projeto está autorizando a Prefeitura, se aprovado, a remover estruturas, objetos e ocupações irregulares que possam impedir a circulação de pedestres. O foco é garantir acessibilidade, segurança e o constitucional direito de ir e vir para idosos, pessoas com deficiência, cadeirantes, mães que tenham carrinhos de bebê e qualquer outro cidadão que hoje tem que desviar para o asfalto porque a calçada está bloqueada. Desobstrução não pode ser confundida com abandono social. Lógico que a cidade tem que oferecer abordagem social, acolhimento, encaminhamento para serviços públicos, tratamento de saúde e políticas de assistência. Mas a rua não pode ser depósito de objetos. A rua não pode ser o destino final de pessoas que estejam em sofrimento. E o projeto coloca a prefeitura diante de uma responsabilidade clara: organizar o espaço público sem perder a dimensão humana. Belo Horizonte precisa parar de tratar a desordem urbana como se fosse paisagem. Calçada bloqueada não é normal. Pedestre que tenha que andar no asfalto não é normal. E uma pessoa abandonada na rua não é normal. O projeto não resolve sozinho a crise urbana e social de BH, mas aponta uma direção que é necessária: devolver a calçada ao cidadão e exigir do poder público uma resposta que una ordem, dignidade e responsabilidade.
7: O Rodrigo, os parlamentares, os vereadores de oposição disseram que, ou de oposição a essa medida, disseram que a lei pode atingir pessoas em situação de rua e provocar retirada forçada de pertences. A principal preocupação deles. Mas não vi ninguém, por exemplo, perguntando se vão retirar também os patinetes que estão espalhados pelas ruas, que também são objetos que estão lá. Ou os sacos de lixo que ficam além do tempo quando o caminhão atrasa, né? Aí teve uma emenda do vereador Pedro Patrus, que tirou do texto a criação de um canal oficial para denúncias de obstrução. E a vereadora Luísa Dulce disse que a redação permite interpretações amplas. No fim das contas, o principal argumento quando você fala em mexer com moradores em situação de rua é eles têm dignidade, tem que ser preservada a dignidade para eles ficarem onde eles quiserem. Mas a dúvida que fica é o seguinte: existe dignidade na vida que essas pessoas estão levando hoje, da forma que estão levando? Basta caminhar por Belo Horizonte, pelo centro, ali perto da rodoviária, para entender. É justo a gente só cobrar da prefeitura e não ter nenhuma ação que dê segurança jurídica, inclusive, para a prefeitura agir?
3: Luiz, de jeito nenhum que existe dignidade e qualquer tipo de traço de romantismo numa pessoa que está em situação de rua. Infelizmente, existe ainda uma certa leitura de parte da esquerda que trata isso como uma herança do Jack Kerouac, né? A gente até falou hoje mais cedo, ou como se fossem hippies ou alguma comunidade alternativa. E não é, gente. São pessoas em sofrimento, em grande parte, pessoas que estão até em sofrimento mental. Você tem situações ali que precisam ser tratadas pelo CRAS, que é o Centro de Referência de Assistência Social, e tem situações que precisam ser tratadas pelo CAPS, que é o Centro de Atenção Psicossocial, que são dois aparelhos sociais, instituições sociais dentro de todos os municípios do Brasil, e que é subutilizado, que tem subinvestimento, né, que precisam ser melhores equipados ali para poder fazer o devido cuidado dessas pessoas. Então tem sim casos que são de problemas de ordem psicológica, né, e essas pessoas estão em sofrimento mental, não há dignidade nisso, precisam ser acolhidas, tratadas e acomodadas em locais que são próprios para que haja esse tratamento.
7: Parece uma coisa muito óbvia o que o Rodrigo falou agora, o Claré, mas a discussão continua, né? Existe um trave nessa discussão que não se dissipa nunca e parece que está em cima de questão ideológica. A questão prática vai ficando de lado, né? Você tem o direito do cara ficar na rua? Tem. Mas você também tem o direito de você andar na rua. Como é que faz?
2: É verdade. Primeiro, parabenizar o vereador Braulio Lara pela propositura aí, né, desse projeto. Foi muito inteligente, né? Quer dizer, já que tem muitas pegas para alguns órgãos atrapalharem o recolhimento de algumas pessoas, encaminhamento de algumas pessoas que vivem na rua, ele foi por esse lado aí da... Porque essas pessoas... E aqui, gente, não vamos romantizar a coisa não, o Rodrigo Lopes falou bem. Diria para você que 100% das pessoas ali, ou elas são usuárias de droga, ou elas têm um problema psicológico. Eu acho que é quase, se tiver alguém, é 0,1% que está ali um ou dois dias num momento de transição da vida, né? Ninguém gosta de ficar na rua, ainda mais que existem, não vou nem falar de recolhimento estatal, mas existem ONGs que recebem pessoas, tem onde dormir, tem onde se alimentar para passar por esse momento difícil da vida. Então quem está ali porque quer, aí realmente são problemas mais graves. E essas pessoas acabam trazendo uma insegurança para os cidadãos. Você tirando a possibilidade de ter aquelas sofás, enfim, tendas na rua, você acaba obrigando essas pessoas a saírem das ruas. E tem para onde elas irem, tem para onde elas irem. Então, parabéns mais uma vez para o Braulio.
7: Uma participação aqui do Fobos. Eu vou trazer depois que a gente entregar a rede para a Rede Mais, porque já está na hora, são 7h53. A gente vai continuar esse assunto aqui para quem está nos acompanhando pelo YouTube e no rádio aqui em BH. Para quem está na Rede Mais, um abraço. Até amanhã. Como eu disse, a participação aqui pelo YouTube do Fobos, ele diz o seguinte: aqui no bairro Sagrada Família está entregue aos moradores de rua, inclusive muito assalto dessas pessoas por drogas. A prefeitura precisa retirar a reciclagem que tem na Avenida Silviano Brandão.
2: Esse Fobos, muito bem ponderado por ele, eu moro na Pampulha, você sabe, uhum, que é um lugar que não é tão adensado. Está cheio também ali nos bairros São José, São Luís, Ouro Preto, cheio de morador de rua, e não simplesmente, você é higienista, tá ali incomodando. Não, não. Eles assaltam. Eles pulam muro de casas. Tá? Força, isso é muito, né, grave, cara.
7: Eu acho que além disso tudo também, é o problema de saúde pública, tanto da questão da droga, quanto a questão da saúde mesmo. Também. O cara tá ali, você vê que na rodoviária, se você passa a pé ali perto da rodoviária, você vê rato andando no meio de pessoas deitadas na calçada.
2: E tem onde eles irem, tá? E tem para onde eles irem, eu repito para você.
7: Da prefeitura.
2: E de ONGs,
7: né? ONGs. Pois é, então, por que eu quis trazer esse comentário aqui, o Rodrigo? A prefeitura precisa retirar. Cara, é aquilo que a gente falou. Quando a gente tem que criticar, a gente critica e a gente vive batendo muito aqui na prefeitura de Belo Horizonte, por motivos óbvios. A gente está na cidade, a prefeitura tem que cuidar da cidade, quando não cuida, a gente reclama. Mas tem uma questão aqui que é legal, né? A prefeitura não tem segurança jurídica para fazer qualquer tipo de ação que envolvam os moradores de rua. Hoje mesmo teve uma declaração forte de um vereador na Câmara acusando, dizendo que a prefeitura ia fazer uma limpeza nas ruas, tirar, enfim, e não tinha nada disso, no tanto que não teve, não aconteceu essa ação, mesmo agora estando amparado por lei. Porque existem ações e decisões contraditórias em instâncias superiores da justiça que podem colocar o prefeito sob risco de ser acusado de improbidade administrativa. Então, tem que chegar num ponto de que a prefeitura tenha uma segurança jurídica para agir de alguma forma, seja ela qual for.
3: E tem que considerar também, Luiz, que são populações pendulares, né? Então elas migram de uma cidade para outra na medida em que uma cidade começa a ofertar alguma solução, alguma estrutura maior, mais ampla de serviços, essa população ela migra. E aí começa aquele movimento, né, que a gente já viu infelizmente acontecer, de prefeito colocar isso até como campanha, de colocar pessoas dentro de ônibus e mandar para a cidade vizinha como se isso fosse resolver o problema, só trocando essas pessoas de lugar. Precisamos pensar isso realmente uma política mais ampla, buscando o cuidado dessas pessoas, seja começando por regiões, né, a região metropolitana de Belo Horizonte, os municípios agirem de forma conjunta, até chegar a gente ter isso como uma política nacional. Porque, de fato, né, você tem um problema grave acontecendo, não é só em Belo Horizonte. Luiz, eu viajo muito para cidades menores, cidades do interior, isso já está virando uma situação muito forte também em cidades de pequeno e médio porte.
7: O que o senhor estava sorrindo quando o coleguinha estava falando? O senhor Antônio Claré.
2: Eu recebi um meme aqui. Um meme que eu recebi do pessoal que está nos acompanhando aqui.
7: Que o senhor contribuiu com alguma coisa diferente do que foi dito. Vocês estão concordando muito ultimamente.
2: Questão que você foi muito feliz no início da apresentação, prezado mestre. Estou igual escolhendo o professor Raimundo, o amado mestre. Você foi muito feliz no início quando você falou que é um tema que não é ideológico. É pragmatismo, é só você observar, não tem esquerda ou direita, não tem que entrar em embate nesse caso. É um caso que é ruim para todo mundo, para aqueles que moram nas ruas e para quem é o cidadão que circula.
7: E para o poder público, que tem gastos. Poder público,
2: perfeito,
7: Depois com a saúde pública aumentar.
2: Hoje você brilhou.
7: Muito obrigado, viu? Nós estamos caminhando para o final do programa, acho que não vai dar tempo da gente debater o próximo assunto, mas eu queria trazer a história da OAB, gente. A gente tem uma versão menor desse vídeo aí, não, né?
2: Então, ordem dos advogados.
7: Porque a OAB Minas Gerais ajuizou uma ação civil pública contra o sistema de plantão digital da Polícia Civil aqui de Minas Gerais. A OAB representa advogados e advogadas de Minas e diz que o modelo adotado tem provocado violações às prerrogativas da advocacia, ao direito de defesa técnica e às garantias constitucionais de pessoas presas em flagrante. Aí o presidente da OAB, o Gustavo Chalfun, gravou um vídeo, está nas redes sociais dele, mas também está no Instagram da 98 News. Eu não vou trazer aqui agora, porque ele vai tomar um minuto dessa discussão e eu queria ouvir vocês sobre isso. Basicamente, o que acontece? O Estado tem já há algum tempo, não tem nada a ver com este governo, já tem mais tempo, ou talvez tenha sido no começo do primeiro governo Zema, foi implementado um sistema de plantão das delegacias de polícia civil, plantão digital. O que acontece? Uma pessoa presa lá no interior, por qualquer motivo, furtou, foi preso no sábado, ele entra numa fila para que ele seja atendido pela delegada de plantão aqui em Belo Horizonte. E esse plantão é feito de forma digital. O que acontece? Muitas vezes o advogado desloca, fica lá esperando, passa o prazo do flagrante, ele tem que ser inclusive liberado sem ser fichado. Mobiliza a polícia, militar fica lá, polícia civil fica lá, e isso a OAB está entendendo que está violando prerrogativas dos advogados e o direito do cara que está preso. Você que é advogado, Claré, consegue entender nisso um problema que justifique inclusive uma ação contra o Estado, para que o Estado solucione essa questão do plantão?
2: Eu acho que hoje, com tanta tecnologia à disposição, o negócio é sentar, conversar e aproveitar ao máximo as tecnologias de forma que a gente não perca os direitos constitucionais.
7: Tem 6 anos, viu, gente, o funcionamento do plantão digital. A Polícia Civil diz que o sistema incorporou recursos tecnológicos e que melhorou essa situação. Mas, fato é que os advogados estão sentindo que ainda permanece o problema, né, Rodrigo Lopes?
3: Eu vou falar como uma pessoa que trabalha muito com tecnologia, né? Eu acho que toda vez que a gente pensa em implementação tecnológica com o objetivo de redução de custo, a gente vai ter problema. A tecnologia, ela pode aprimorar o serviço, ela pode melhorar as condições de trabalho, mas ela não pode entrar com o objetivo de redução de custo. Eu acho que é preciso, sim, fazer incremento tecnológico em todas as áreas do setor público, mas isso tem que vir acompanhado de uma estratégia de investimentos que faça com que o serviço melhore. Vou colocar uma câmera e um modem e uma internet e fazer a coisa EAD remota com o objetivo de reduzir custo, eu vou reduzir qualidade.
2: Nem sempre reduzir custo é reduzir qualidade, né?
3: Mas nesse caso foi.
2: Bom, na sua opinião.
7: A gente vai ter que manter essa discussão outro dia, porque o 98 Talks de hoje acabou, 8 horas da noite. Quem está nos acompanhando agora pela Rede Mais já está no Jornal da Record. Quem está acompanhando pela 98 News fica com a programação da 98 News e amanhã a gente está de volta às 7 da noite. Obrigado pela companhia de vocês, até amanhã.
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2: Está no ar a Voz do Brasil. As notícias do governo federal que movimentaram o país no dia de hoje.
3: Olá, uma boa noite.
4: Boa noite para você que nos acompanha em todo o país.
3: Quinta-feira, 7 de maio de 2026.
4: Vamos ao destaque do dia, política externa.
3: Presidente Lula se reúne com o líder norte-americano Donald Trump. Na agenda, comércio exterior, minerais críticos e combate ao crime organizado.
4: Lula propõe a criação de um grupo de trabalho para tratar das tarifas comerciais.
3: Destaca que Brasil está preparado para discutir qualquer assunto com qualquer país.
5: Nós não temos veto, não tem assunto proibido. A única coisa que nós não abrimos mão é da nossa democracia e da nossa soberania.
4: E ainda, incentivo ao turismo e ao emprego.
3: Iniciativa inédita vai oferecer crédito facilitado e com condições especiais a microempreendedores inscritos no Cadastro Único.
4: Serão 100 milhões de reais para atender quem mais precisa e atua no setor. Caroline Blaut.
6: A proposta é transformar pequenos negócios em fonte de renda estável e ampliar a autonomia das famílias.
3: E você vai ouvir também apoio ao Rio Grande do Sul.
4: O governo do Brasil já destinou mais de 89 bilhões de reais ao estado após as enchentes de 2024.
3: E hoje foram assinados contratos para obras de prevenção às chuvas, Pablo Mundim.
7: Entre as intervenções está a primeira etapa das obras do canal de drenagem de São Leopoldo, além de novos sistemas de contenção e proteção nas bacias do Rio Gravataí, Arroio, Feijo, Eldorado do Sul e Vale dos Sinos.
4: Hoje, na apresentação da Voz do Brasil, eu, Mariana Jungmann e Nazi Brum.
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4: Tarifas comerciais, combate ao crime organizado, minerais críticos.
3: Alguns dos temas abordados hoje em reunião do presidente Lula com o presidente dos Estados Unidos, Donald Trump.
4: E quem está em Washington e traz todas as informações desse encontro é a repórter Luana Karen. Oi, Luana, boa noite.
8: Boa noite, Mariana, Nazi, boa noite aos ouvintes da Voz do Brasil. A reunião entre Lula e Donald Trump durou 3 horas, divididas entre reunião privada e almoço de trabalho. Lula foi recebido pelo presidente norte-americano na porta da Casa Branca. Do lado brasileiro, a comitiva contou também com 5 ministros de Estado. A relação comercial entre os dois países, estremecida após a imposição de tarifas extras a produtos brasileiros, esteve em pauta. Lula disse que sugeriu a Trump a criação de um grupo de trabalho para discutir a questão das tarifas comerciais.
5: Então eu falei assim, doutor Trump, vamos fazer o seguinte, vamos colocar um grupo de trabalho e vamos permitir que esse moço da indústria do comércio do Brasil, junto com o teu moço do comércio, sentem em 30 dias, apresente para nós uma proposta para a gente poder bater o martelo. Sabe? Quem tiver errado vai ceder. Se a gente tiver que ceder, nós vamos ceder. Se você tiver que ceder, vocês vão ter que ceder.
3: E Luana, outro tema discutido na reunião foi a questão dos minerais críticos. O que é que o presidente Lula relatou sobre isso?
8: Olha, Nazi, o presidente Lula defendeu a cooperação no que diz respeito à exploração de terras raras e minerais críticos, como lítio, cobalto e níquel. Esses minerais são fundamentais para a indústria bélica e de tecnologia. A proposta feita pelo presidente Lula a Donald Trump é que parte do beneficiamento da produção seja feita no Brasil.
5: O Brasil tem a obrigação de ter uma regulamentação em que o Brasil seja soberano. O Brasil tem a obrigação de compartilhar com quem queira participar conosco, seja os Estados Unidos, a China, a Alemanha, a França, qualquer um que quiser, a Índia, o Brasil estará aberto a construir parceria. O que nós não queremos é ser meros exportadores dessas coisas. Nós não queremos repetir o que aconteceu com a prata na América Latina, com o ouro. Nós queremos que o Brasil seja o grande ganhador dessa riqueza que a natureza nos deu.
4: Ô, Luana, e o enfrentamento ao crime organizado era um dos temas aguardados para serem tratados nessa reunião, né? O que foi discutido aí em relação a isso?
8: É isso mesmo, Mariana. Olha, o presidente Lula se colocou à disposição para estabelecer parcerias relacionadas ao combate à lavagem de dinheiro e ao tráfico de armas. E lembrou que é preciso dar alternativas econômicas para que as pessoas possam sobreviver. O presidente disse ainda que entregou a Trump um documento listando as medidas do governo para enfrentar o crime organizado e as propostas para a cooperação entre os países.
3: Então, Luana, o clima geral da reunião foi positivo, não é isso?
8: Pois sim, Nazi. Tanto os ministros quanto o presidente Lula saíram otimistas e animados da reunião com Donald Trump. Em uma rede social, o presidente norte-americano chamou Lula de presidente dinâmico e disse que a reunião foi muito boa. Lula reforçou que o Brasil está aberto a discutir qualquer tema com os Estados Unidos.
5: Então eu saio muito, muito satisfeito da reunião. Acho que foi uma reunião importante para o Brasil e importante para os Estados Unidos. O Brasil está preparado para discutir com qualquer país do mundo qualquer assunto. Nós não temos veto, não tem assunto proibido. A única coisa que nós não abrimos mão é da nossa democracia e da nossa soberania. O resto é tudo discutível.
8: Ao fim da reunião, sobrou espaço até para brincadeiras sobre a Copa do Mundo de Futebol. O presidente Lula disse que pediu que Trump não revogue o visto de nenhum jogador brasileiro e disse que o Brasil sairá campeão dos Estados Unidos. Mariana Inazi.
4: Luana Karen falando com a gente ao vivo de Washington. Obrigada, Luana, pelas informações.
3: O turismo brasileiro está a todo vapor. Já são mais de 2 milhões de postos de trabalho criados entre janeiro e março.
4: Ainda no primeiro trimestre, o fluxo de visitantes internacionais ultrapassou a marca de 3 milhões de turistas.
3: E essa semana, a cidade de Fortaleza se transforma num centro estratégico do setor com o Salão do Turismo.
4: O Brasil ganha novo impulso com o anúncio de uma linha de financiamento para microempreendedores de baixa renda.
3: A linha de crédito especial deverá atender, por exemplo, guias de turismo, motoristas, vendedores ambulantes e artesãos.
4: As novidades foram anunciadas pelo presidente em exercício, Geraldo Alckmin.
6: O encontro marca o lançamento de novas políticas públicas para fortalecer o turismo brasileiro. Entre as medidas anunciadas está uma nova linha de crédito voltada para microempreendedores individuais de baixa renda. Cada microempreendedor pode acessar até R$ 21 mil em crédito. A linha conta com garantia do Fundo de Operações e tem apoio inicial de até R$ 100 milhões. O financiamento é voltado a quem está no Cade Único e enfrenta dificuldades para acessar crédito. Segundo o ministro do Desenvolvimento e Assistência Social, Família e Combate à Fome, Wellington Dias, a ação pode levar pessoas que hoje recebem o Bolsa Família a serem futuros empregadores.
9: A gente vai abrir o Cadastro Único, vamos qualificar essas pessoas juntos, garantir as condições para o emprego ou para um pequeno negócio.
6: De acordo com o ministro do Turismo, Gustavo Feliciano, a proposta é transformar pequenos negócios em fonte de renda estável e ampliar a autonomia das famílias.
10: O turismo real é aquele que o visitante sente na pele. Isso é justiça social na veia, trocando a dependência pelo protagonismo.
6: Outra novidade é o lançamento de um guia inédito para qualificar o atendimento a turistas neurodivergentes. Para o ministro Gustavo Feliciano, algumas medidas simples podem fazer grande diferença no acolhimento.
10: Queremos que cada museu e hotel brasileiro saiba receber quem percebe o mundo de forma diferente, mas o vive com a mesma intensidade.
6: Ao participar da cerimônia de abertura, o presidente em exercício, Geraldo Alckmin, comemorou o crescimento da entrada de turistas estrangeiros no Brasil e anunciou que os turistas chineses não vão mais precisar de visto para entrar no país.
11: A partir agora da semana que vem, 11 de maio, não precisa mais ninguém da China ter visto. E nós estamos falando do segundo país mais populoso do mundo, 1,3 bilhão de pessoas. Então vai outro estímulo aí ao turismo.
6: O Salão do Turismo segue até o dia 9 de maio, reunindo as principais inovações do setor. A entrada é gratuita e a programação pode ser conferida no endereço gov.br/turismo. Reportagem Caroline Blaut.
4: governo do Brasil anunciou uma nova fase nas obras de reconstrução do Rio Grande do Sul após as enchentes de maio de 2024.
3: Mais de 89 bilhões de reais em recursos federais já foram destinados ao Estado e aos municípios gaúchos para apoiar a população.
4: E hoje foram assinados contratos de 5 bilhões e 400 milhões de reais para obras de prevenção de enchentes no Rio Grande do Sul.
3: Também foi apresentado um balanço das obras feitas até agora.
7: Há 2 anos, o Rio Grande do Sul viveu uma das maiores tragédias climáticas da história do país. As enchentes atingiram praticamente todo o estado, deixaram cidades submersas, milhares de famílias desalojadas e um rastro de destruição em infraestrutura, moradias, escolas e serviços públicos. 2 anos depois, o governo do Brasil voltou ao estado para apresentar um balanço da reconstrução e anunciar uma nova etapa de investimentos. Em Porto Alegre, a ministra da Casa Civil, Miriam Belchior, participou de reunião nesta quinta-feira com autoridades federais, estaduais e municipais e autorizou o início de novas obras em diferentes regiões gaúchas. Os recursos fazem parte do Fundo Federal criado para recuperação e proteção contra eventos extremos. Segundo a ministra da Casa Civil, entre as intervenções está a primeira etapa das obras do canal de drenagem de São Leopoldo, além de novos sistemas de contenção e proteção nas bacias do Rio Gravataí, Arroio Feijo, Eldorado do Sul e Vale dos Sinos. Ao todo, 16 municípios devem ser beneficiados.
12: Nós definimos quais eram as obras prioritárias, 8 intervenções prioritárias.
7: Desde o início da tragédia, mais de 89 bilhões de reais em recursos federais já foram destinados ao Estado. Cerca de 94% desse total já foram executados em ações de assistência social, saúde, educação, defesa civil, recuperação econômica e habitação. Para a ministra Miriam Belchior, a reconstrução não é apenas recuperar o que foi perdido, é garantir moradia, infraestrutura e segurança para que as famílias possam recomeçar com dignidade.
12: Das famílias que foram afetadas e atingidas, tanto na área urbana quanto na área rural, e nós já temos 24 mil famílias que sabem onde vão morar. 13.299 já estão morando nas suas casas novas. Conseguimos juntos, né? Apoiar as famílias, as empresas, recuperar a infraestrutura.
7: No Rio Grande do Sul, a ministra da Casa Civil também inaugurou o campus do Instituto Federal do Rio Grande do Sul em Viamão, no interior gaúcho. Reportagem Pablo Mundim.
4: E novos locais vão começar a receber alertas de desastres.
3: A ideia é reforçar as ações de defesa civil para ampliar o monitoramento e proteger a população.
13: O Centro Nacional de Monitoramento e Alertas de Desastres Naturais, o CEMADEM, ampliou a rede brasileira de monitoramento e passou a atender mais de 162 municípios em todo o país. Com isso, o número de cidades monitoradas sobe para mais de 1.200. A expansão contempla municípios com alto risco de deslizamentos, enxurradas e inundações. Bahia, Santa Catarina, Minas Gerais e Pernambuco estão entre os estados com maior número de cidades incluídas na nova etapa. O reforço da rede faz parte das ações do novo PAC, inclui a instalação de novos pluviômetros automáticos, equipamentos que acompanham o volume de chuva e ajudam na emissão de alertas mais precisos para a defesa civil. Segundo o CEMADEM, o aumento dos eventos climáticos extremos exige mais investimento em prevenção e monitoramento. O órgão também construirá um novo data center para ampliar a capacidade de processamento de dados e melhorar o acompanhamento das áreas de risco. Atualmente, mais de 2 mil municípios brasileiros são considerados vulneráveis a desastres como enchentes e deslizamentos. O objetivo do governo é ampliar o monitoramento para todas essas cidades nos próximos anos. Claudimário Carvalho, para a Voz do Brasil.
4: Microempresas e empresas de pequeno porte com dívidas podem acessar o Desenrola Empresas para conseguir melhores condições de pagamento e limpar o nome.
3: 2 milhões de pequenos e microempreendedores podem ser beneficiados em um primeiro momento.
4: Podem participar aquelas empresas que já contrataram crédito pelo Procred 360 ou Pronamp.
3: O programa oferece vantagens como maiores prazos de pagamento e de carência e aumento nos limites de crédito.
14: poderão ser renegociadas dívidas contratadas até 31 de janeiro de 2026, com atraso mínimo de 90 dias. O programa vai beneficiar empreendedores e microempreendedores com melhoria nas condições de crédito nos programas existentes. E a expectativa é de beneficiar mais de 2 milhões de negócios. No Procred 360, voltado a empresas com faturamento anual de até R$ 360 mil, a carência passa de 12 para 24 meses e o prazo total de pagamento sobe de 72 para 96 meses. O limite de crédito aumenta de 30 para 50% do faturamento, podendo chegar a 60% no caso de empresas lideradas por mulheres, com teto de R$ 180 mil. Já no Pronamp, voltado a empresas com faturamento anual de até R$ 4.800.000, a carência também passa para 24 meses. O prazo total sobe para 96 meses e o limite total de crédito aumenta de R$ 250 mil para R$ 500 mil. Segundo o ministro do Empreendedorismo, da Microempresa e da Empresa de Pequeno Porte, Paulo Pereira, o endividamento não afeta só o consumo, como compromete a atividade produtiva quando atinge pequenos negócios.
15: Empresas que está negativada ou que tem situação de inadimplência não consegue investir nos seus equipamentos, no aumento da tua produtividade, no crescimento da tua capacidade de comercializar. Por isso, a ideia do presidente Lula é devolver para as empresas fluxo de caixa, capacidade de investimento, possibilidade de contração, que vai gerar, né, um dinamismo ainda maior na economia brasileira.
14: Para acessar o Desenrola Empresas, basta procurar o contato com o banco onde a dívida foi contraída e fazer a renegociação. Com locução de Thaísa Vitória, reportagem Luciana Colares de Holanda.
4: A produção industrial brasileira cresceu pelo terceiro mês seguido.
3: A expansão foi de 0,1% na passagem de fevereiro para março.
4: Em relação a março do ano passado, o aumento na produção industrial foi de 4,3%.
3: O gerente de pesquisa do IBGE, André Macedo, destaca os setores que mais cresceram em março.
16: As influências positivas mais importantes foram assinaladas por COC, produtos derivados do petróleo e biocombustíveis e produtos químicos. A atividade de produtos derivados do petróleo e biocombustíveis, que marcou o quarto mês seguido de crescimento na produção e avançou nesse período 11,5%, foi impulsionada em grande parte pela maior produção de óleo diesel, enquanto que no setor de produtos químicos observa-se a maior produção dos produtos ligados ao setor agrícola, com destaque para adubos e fertilizantes.
4: Segundo o IBGE, a indústria já acumula expansão de 3,1% neste ano de 2026.
3: Inaugurada essa semana em Pelotas, no Rio Grande do Sul, a primeira Casa da Igualdade Racial do Estado.
4: O espaço oferece atendimento jurídico, psicológico e social a vítimas de racismo, além de ações culturais, educativas e de inclusão produtiva voltadas à população negra.
3: É a terceira unidade em funcionamento no país.
17: A iniciativa pretende fortalecer comunidades, ampliar oportunidades e enfrentar o racismo de forma articulada. A unidade gaúcha é a terceira do país. Todas foram construídas numa parceria entre o governo do Brasil, estados e municípios. E cada uma custou cerca de R$ 1 milhão. A ministra da Igualdade Racial, Raquel Barros, fala da importância desse espaço para a comunidade negra do país.
18: As mulheres negras sempre precisam de apoio, sofrem muitas violências. E a gente não tinha um espaço adequado para receber essas pessoas. É um trabalho de promover dignidade para quem mais precisa, e a população negra é a maioria nesse país, e a gente sabe que a gente ainda precisa avançar muito, mas existe uma escolha desse governo. E a escolha desse governo é fazer com que o Brasil seja um Brasil que tenha direito para todas as pessoas.
17: O espaço possui atividades permanentes de ações educativas voltadas ao fortalecimento da identidade negra. E ainda neste primeiro semestre, mais 3 casas da igualdade racial serão inauguradas no país, 2 em Minas Gerais e 1 na Bahia. Reportagem Cleide Lopes.
4: O inverno começa oficialmente no dia 21 de junho.
3: E por isso o Ministério da Saúde está alertando para a vacinação contra a gripe mais comum durante o frio.
4: Entre os grupos prioritários estão crianças, gestantes, idosos, pessoas com doenças crônicas, indígenas e quilombolas.
19: Com a proximidade do inverno, a procura pela vacina contra a gripe tem aumentado na Unidade Básica de Saúde número 1 em Brasília. Nesta quarta-feira, no período da tarde, a movimentação era intensa, mas Cláudio Regis Rangel aguardava sua vez na fila pacientemente. Para ele, que é professor de educação física, a vacinação é indispensável.
20: Não tem coisa pior do que ficar doente. Segundo, que eu não quero também transmitir para as pessoas, que eu trabalho com pessoas de 60 mais, então não posso nem resfriar.
19: Quem também aguardava a vez para se imunizar era Ivonilde Maria de Mesquita Gomes. A aposentada conta que se vacina regularmente e hoje separou o período da tarde para tomar o imunizante contra a gripe.
21: Desde que eu completei 60 anos que eu faço, né? Porque se você fica gripada, bem, os sintomas são mais leves, sabe?
19: Mais de 17 milhões de doses da vacina contra a gripe já foram distribuídas no país pelo governo. As doses reforçam os estoques das UBSs para a campanha nacional de vacinação contra a influenza, que começou em 28 de março nas regiões Nordeste, Centro-Oeste, Sul e Sudeste. Realizada anualmente pelo Ministério da Saúde, com apoio de estados e municípios, a mobilização prioriza crianças, gestantes e idosos com 60 anos ou mais, grupos mais suscetíveis a formas graves da doença. Éder Gatti, diretor do Programa Nacional de Imunizações, explica que a vacina é a principal forma de prevenção e os imunizantes atuais reduzem hospitalizações.
22: É uma vacina que protege muito bem, ela é produzida no Brasil pelo Instituto Butantan e ela protege para 3 tipos de vírus da gripe e o objetivo dela é principalmente evitar hospitalização e morte.
19: O diretor do Programa Nacional de Imunizações destaca também que a vacina disponibilizada no SUS é segura.
22: É uma vacina muito segura, o Brasil usa ela já há mais de 2 décadas e todos os anos a gente renova a composição dessa vacina conforme orientações da Organização Mundial de Saúde.
19: Além da vacina contra a gripe, o SUS oferece imunização contra o vírus sincicial respiratório para gestantes entre a 28ª e a 36ª semana de gestação. Ela protege os bebês contra bronquiolite e formas graves de infecções respiratórias, transferindo anticorpos via placenta. A aplicação é dose única e recomendada em cada gestação. Reportagem Gabriela Noronha.
4: E o Brasil já atingiu a marca de 1 milhão de gestantes vacinadas contra o vírus sincicial respiratório, causador de doenças como bronquiolite e a pneumonia em bebês.
3: A vacinação das gestantes vem sendo oferecida de forma inédita pelo SUS e garante a proteção dos bebês nos primeiros dias de vida, quando eles são mais vulneráveis a terem complicações graves provocadas pelos vírus.
4: Além da vacina, o SUS também passou a oferecer o Nirsevimab, um medicamento que garante a proteção imediata contra o vírus e é indicado para prematuros e crianças pequenas com comorbidades, como doenças cardíacas e pulmonares.
3: O ministro da Saúde, Alexandre Padilha, destacou que a vacina introduzida em dezembro na rede pública já reduziu em 63% a morte de bebês pelo vírus sincicial respiratório e em mais de 50% os casos de internação por esse vírus.
4: Padilha também convocou as mamães a se protegerem.
23: Gestante, a partir da 28ª semana, se vacine para bronquiolite. Nasceu bebê prematuro, Nirsevimab já disponível nas maternidades.
4: E um recorde na saúde do país. O Brasil registra número histórico de transplantes em 2025.
3: Ao todo foram 31 mil procedimentos, o que representa um aumento de 21% em relação a 2022.
4: De acordo com o Ministério da Saúde, o número é resultado dos investimentos em melhoria logística e distribuição entre os estados.
3: No ano passado foram destinados R$1,5 bilhão para o Sistema Nacional de Transplantes, um crescimento de 37% comparado a 2022.
4: Além disso, o aumento de transplantes também conta com o esforço da Força Aérea Brasileira no transporte ágil dos órgãos e equipes médicas. Foram mais de 4 mil voos nesse período.
3: O esporte brasileiro atinge marca histórica e chega ao recorde de contemplados pelo Bolsa Atleta.
4: O programa oferece apoio financeiro a mais de 11 mil esportistas e garante condições de treinamento e participação em competições nacionais e internacionais.
0: O programa Bolsa Atleta alcançou em 2026 o maior número de beneficiários da história. Com a inclusão de mais 32 atletas, o total chega agora a 11.214 contemplados em todo o país, um aumento de 10% em relação ao recorde anterior de 10.196 registrado em 2025. Os novos beneficiários fazem parte da categoria Atleta Pódio, voltada a esportistas de alto rendimento, que estão entre os melhores do mundo em suas modalidades. Ao todo foram incluídos atletas olímpicos, paralímpicos e surdo-olímpicos, com destaque para modalidades como natação, atletismo, judô e ciclismo, além de atletas guia que auxiliam competidores com deficiência visual. O Bolsa Atleta é um programa coordenado pelo Ministério do Esporte que oferece apoio financeiro para treinamento e participação em competições. O benefício atende diferentes fases da carreira esportiva, desde a base até o alto rendimento, com foco em garantir condições para o desenvolvimento dos atletas brasileiros. Dilson Santa Fé, para a Voz do Brasil.
4: E essas foram as notícias do Governo do Brasil.
3: Uma realização da Secretaria de Comunicação Social da Presidência da República.
4: Com produção da empresa Brasil de Comunicação.
3: Fique agora com as notícias do Poder Judiciário e do Congresso Nacional. Uma boa noite.
4: Boa noite para você e até amanhã.
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5: STF autoriza nova fase da operação Compliance Zero.
24: Ex-governador do Acre, Gladson Cameli, é condenado a mais de 25 anos de prisão, maior pena já aplicada pelo STJ.
5: Ministra Carmen Lúcia participa da última sessão de julgamentos, ocupando a presidência do TSE.
24: Boa noite, eu sou Carlos Eduardo Cunha.
5: E eu sou Walter Lima.
24: O STF autorizou a nova fase da Operação Compliance Zero.
5: O ministro André Mendonça atendeu o pedido da Polícia Federal. Marcelo Della Libera.
25: O ministro do STF, André Mendonça, autorizou a operação que investiga fraudes envolvendo o Banco Master. A Polícia Federal aponta indícios de que o senador Ciro Nogueira teria atuado em favor do banqueiro Daniel Vorcaro em troca de vantagens indevidas. A decisão também determinou a prisão temporária de Felipe Vorcaro, apontado como operador financeiro do esquema. A investigação apura suspeitas de corrupção, lavagem de dinheiro e ocultação patrimonial.
24: O ex-governador do Acre, Gladson Cameli, foi condenado a 25 anos e 9 meses de prisão.
5: Essa foi a maior pena já aplicada pelo STJ em uma ação originária. Fátima Uchoa.
26: Segundo a acusação, Cameli era o líder de uma organização criminosa composta por núcleos familiares, políticos e empresariais. E os atos ilícitos iniciados em 2019 já teriam provocado prejuízo superior a 16 milhões de reais aos cofres públicos. Ele foi condenado pela prática de crimes como lavagem de dinheiro e fraudes em licitações. A Corte Especial do STJ também determinou o pagamento de multa e de indenização ao Estado do Acre no valor de mais de 12 milhões de reais, além da perda do cargo de governador, mas Cameli já havia renunciado no mês passado, pretendendo concorrer ao Senado. A relatora foi a ministra Nancy Andrighi.
24: Ministra Carmen Lúcia participa da última sessão de julgamentos ocupando a presidência do TSE.
5: Ela reafirmou a luta pela democracia e igualdade feminina. Fábio Ruas.
27: Aplaudida de pé pelo plenário, após a exibição de um vídeo sobre a trajetória dela, a ministra encerrou mais um ciclo no TSE, reafirmando o compromisso com a democracia e com a ocupação de espaços de poder por mulheres. Carmen Lúcia foi a primeira mulher a presidir o Tribunal da Democracia. No primeiro ciclo no TSE, ela presidiu a corte de abril de 2012 a novembro de 2013.
28: Candidatas têm mais dificuldades que os candidatos, as advogadas têm mais dificuldades que os advogados, as defensoras públicas têm mais dificuldades que os defensores. Isto não é um problema de civilidade, isso é um problema de humanidade.
27: A posse do ministro Nunes Marques na presidência do TSE e do ministro André Mendonça na vice-presidência vai ser na próxima terça-feira, dia 12 de maio.
24: Desembargadora Margarete Costa toma posse administrativa como ministra do TST.
5: Ela será a 12ª mulher a ocupar o cargo. William Nascimento.
6: Margarete Costa já soma 36 anos de carreira na magistratura trabalhista. Ela será a 12ª mulher a ocupar o cargo desde que o tribunal foi instalado em setembro de 1976. A ministra iniciou a trajetória como juíza do trabalho na década de 1990. Em 2014, foi promovida a desembargadora no TRT 5 da Bahia, tendo inclusive atuado como desembargadora convocada no TST.
7: TRF2 mantém na Justiça Federal ação do MPF contra a Igreja Universal por assédio judicial a jornalista.
5: Com o novo resultado, a ação retorna à Justiça do Rio de Janeiro. Sabrine Menezes.
8: O caso começou em 2020, quando 144 ações praticamente idênticas foram ajuizadas por pastores da Igreja Universal do Reino de Deus em 19 estados contra o jornalista. A apuração do MPF identificou que as petições tinham um padrão e foram ajuizadas no mesmo período, indicando uma atuação coordenada para dificultar a defesa e sobrecarregar o judiciário. Para o TRF2, como MPF é autor do caso, a competência é da Justiça Federal e não da Justiça Estadual. Na ação, o MPF pede a condenação da Universal ao pagamento de indenização mínima de R$5 milhões por danos morais coletivos, que deverão ser destinados a iniciativas de proteção à liberdade de imprensa.
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7: Boa noite.
5: E até amanhã.
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10: Eu sou Paula Groba.
11: E eu sou Ricardo Nakaoka.
10: E estes são os destaques de hoje do Jornal do Senado, que começa agora.
11: Nova lei endurece regras e combate fraudes no seguro defeso.
10: Comissão aprova proibição de ligações automáticas de telemarketing.
11: Projeto cria rede de proteção para trabalhadoras domésticas vítimas de violência.
10: Boa noite.
11: Boa noite.
10: A denúncia de agressões e tortura contra uma trabalhadora doméstica grávida no Maranhão acendeu um alerta sobre a violência sofrida por mulheres dentro do ambiente de trabalho.
11: Diante da repercussão do caso, chegou ao Senado um projeto que cria uma rede nacional de proteção para trabalhadoras domésticas vítimas de abusos e maus tratos. Repórter Alexandre Campos.
12: Pela proposta, o atendimento deverá ser integrado e respeitar o tempo, a vontade e as decisões da vítima de violência doméstica. Segurança da pessoa agredida, discrição, linguagem acessível e respeitosa também deverão ser observadas pelos agentes da rede de acolhimento. Por outro lado, serão vedadas condutas que revitimizem a pessoa agredida, discriminação ou preconceito contra ela, demora na prestação de apoio e pedidos desnecessários de relato do ocorrido. A autora do projeto, a senadora doutora Eudócia, do PSDB de Alagoas, afirmou que a ausência de um protocolo nacional pode comprometer a segurança e proteção das vítimas de violência doméstica.
13: O protocolo contribuirá para aumentar as denúncias de violência contra as mulheres que se sentirão amparadas pela lei e encorajadas a procurar ajuda.
12: O projeto ainda prevê indicadores de avaliação para apurar a qualidade do atendimento. Em caso de descumprimento do protocolo, tanto o órgão como o agente responsável estarão sujeitos à sanção.
10: E o programa Antes que Aconteça, de prevenção à violência doméstica e ao feminicídio, apresentado pela senadora Daniela Ribeiro, virou lei.
11: A iniciativa soma ações de educação, acolhimento às vítimas e vigilância aos agressores. Repórter Raíssa Abreu.
15: A iniciativa da senadora Daniela Ribeiro, do PP da Paraíba, prevê ações educativas, estruturas de apoio às vítimas em instituições públicas e privadas e medidas de proteção, como o uso da inteligência artificial para monitorar agressores. Durante a votação da proposta em plenário, a senadora destacou a formação de defensoras populares, capacitadas para evitarem os casos de violência.
14: Não precisa mais a história de briga de marido e mulher, ninguém mete a colher, não. Todo mundo mete a colher, sim. E isso é para salvar vidas. Quando vê ali aquela mulher disse assim, não, mas eu não quero denunciar porque é o pai dos meus filhos. A gente sabe que tem todas essas dificuldades. Mas aí, essa defensora popular tem a condição de fazer a denúncia.
15: Também estão previstas ações de recuperação e reeducação de agressores, como as rodas de conversa.
26: Em meio ao aumento de denúncias de fraudes em benefícios sociais, o governo federal endureceu as regras para a concessão do seguro defeso, pago a pescadores artesanais durante o período em que a pesca é proibida.
11: A nova lei, sancionada pelo presidente Lula, cria mecanismos mais rigorosos de controle e prevê punições mais severas para irregularidades. Os detalhes com o repórter Henrique Nascimento.
16: A nova lei do seguro defeso cria exigências como identificação biométrica e inscrição no cadastro único para pescadores artesanais terem acesso ao benefício. O texto também autoriza o pagamento de parcelas pendentes de anos anteriores, desde que os pedidos tenham sido feitos dentro do prazo legal. Durante a votação no Senado, parlamentares divergiram sobre os mecanismos de controle previstos na proposta. O senador Rogério Marinho, do PL do Rio Grande do Norte, criticou pontos do texto e afirmou que as mudanças poderiam facilitar irregularidades.
17: O governo do PT disse, olha, nós queremos evitar os furos, queremos evitar o errá-los, queremos evitar a corrupção, porque a CGU identificou os problemas. Aí o relatório vem na contramão.
16: Já o relator da proposta, senador Beto Faro, do PT do Pará, rebateu as críticas e afirmou que a lei amplia as punições para fraudes.
18: Não é verdade que aqui se afrouxa qualquer questão, muito pelo contrário, é mais punição. Inclusive, as entidades, elas são chamadas a colaborar com o governo.
16: A nova legislação também amplia a transparência do programa e cria regras de atualização cadastral dos pescadores.
26: E o Congresso Nacional vai analisar duas medidas provisórias editadas pelo governo federal que destinam até 14,5 bilhões de reais para o financiamento de caminhões, ônibus e micro-ônibus. O objetivo é reduzir os impactos econômicos dos conflitos no Oriente Médio e renovar a frota rodoviária do país.
11: Outra medida abre crédito extraordinário de 17 bilhões de reais para ampliar o acesso ao crédito. Transportadores autônomos, cooperativas e empresas do setor poderão contratar o financiamento até o dia 28 de agosto.
26: Ligações automáticas que interrompem o trabalho, o descanso e até o sono dos brasileiros podem estar com os dias contados. A Comissão de Ciência e Tecnologia do Senado aprovou um projeto que proíbe chamadas de telemarketing feitas por robôs sem qualquer atendimento humano.
11: Pelo texto, o uso de ligações automatizadas só será permitido para confirmação de uma compra ou contrato feitos anteriormente em outro canal de venda. Repórter Rodrigo Rezende.
19: Se você tem um celular, é muito provável que já se cansou de receber dezenas, às vezes centenas de ligações de números desconhecidos com mensagens automáticas oferecendo produtos dos mais diversos, de planos de academia a empréstimos consignados. Muita gente nem atende mais o telefone por causa disso. A Comissão de Ciência e Tecnologia do Senado aprovou um projeto do senador Ciro Nogueira, do Progressistas do Piauí, que proíbe ações de telemarketing para venda ou adesão de produtos sem que haja intervenção humana. Ou seja, ficariam vedadas as abordagens telefônicas automáticas com os chamados robôs. O relator da proposta, senador Hamilton Mourão, do Republicanos do Rio Grande do Sul, afirmou que os consumidores estão cansados do excesso de ligações automatizadas.
20: Hoje, volta e meia, a gente recebe uma sequência de ligações que são efetivamente ligações feitas por robôs. E esse projeto vem exatamente para impedir que essas coisas continuem a acontecer.
19: Mourão acatou uma emenda que prevê que o uso de ligações automatizadas só será permitido para confirmação de uma compra ou contrato feitos anteriormente em outro canal de venda, um processo conhecido como dupla checagem. A proposta segue agora para análise da Câmara dos Deputados.
26: Em muitas regiões do Brasil, fazer uma ligação ou acessar a internet ainda é um desafio diário. Para tentar mudar essa realidade, a Comissão de Ciência e Tecnologia aprovou um projeto que amplia a cobertura de celular e internet em áreas de difícil acesso.
11: A proposta ainda passará por uma segunda votação antes de seguir para a Câmara dos Deputados. Repórter Márcio Maturana.
16: Operador
0: operadoras de celular e de internet podem ter que assumir compromisso de abrangência na cobertura para atender a regiões de difícil acesso ou menos atraentes economicamente. Um projeto aprovado em primeiro turno na Comissão de Ciência e Tecnologia previa essa obrigação apenas em áreas rurais, mas a delimitação foi retirada pelo relator, o senador Hamilton Mourão, do Republicanos do Rio Grande do Sul.
1: Entendemos que a lei não deve delimitar uma destinação específica para os recursos oriundos dos leilões de radiofrequência, como no caso o atendimento de áreas rurais. Isso porque a tecnologia é dinâmica e o objetivo de cobertura do campo pode ser alcançado sem uma amarra legal que pode engessar a aplicação dos investimentos.
0: Pelo texto, os compromissos das empresas associadas à exploração das faixas de frequência de celular e internet devem representar pelo menos 90% do valor mínimo da licitação. Esse projeto agora aguarda uma segunda votação na própria Comissão de Ciência e Tecnologia antes de seguir para a Câmara dos Deputados.
26: O presidente do Senado, Davi Alcolumbre, anunciou o lançamento do site História do Senado. O portal já está disponível e reúne fatos marcantes da instituição. A iniciativa celebra os 200 anos do marco inicial do Parlamento Brasileiro, quando foi instalada a Assembleia Geral Legislativa em 1826.
3: Alcolumbre destacou que o especial Senado 200 anos inclui 8 documentários sobre momentos importantes da atuação da Casa. O site também reúne análises das constituições brasileiras, registros de posse.